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0: Você está na melhor sintonia com o nosso The Music Coffee Time. A gente vai para um break e daqui a pouco tem mais. Não sai daí.
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0: Eita, coisa boa, de volta com o nosso The Music Coffee Time. Então aumenta aí o volume, estamos chegando de volta com os grandes clássicos pra você.
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0: Muito bem, senhoras e senhores, estamos encerrando a edição dessa terça-feira do The Music Coffee Time, edição especial feita com muito amor, com muito carinho pra você. A gente volta amanhã na quarta com mais The Music. Fica com Deus e até amanhã.
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1: 22 horas, em ponto.
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3: Uma ótima terça-feira para você. Hoje, dia 11 de agosto de 2026. Eu sou Kleber Salles e está começando o nosso Moment Love. As músicas mais românticas. Aquele momento especial para você viajar nas canções e deixar o sentimento falar mais alto através das belíssimas canções de amor aqui no nosso Moment Love. Vamos juntos, deixando o coração bater cada vez mais forte. Vem com a gente no nosso Moment Love. Para começar, tem Take That, Want You Back, aqui no nosso programa.

Aí o som do Billy Idol. Ace Without a Face, 1985, mais um clássico dos anos 80 para você na nossa terça-feira. Vamos com mais músicas para você aqui. Alphaville com Sounds Like a Melody.

0: Lulu Santos, apenas mais uma de amor, fechando o primeiro bloco do nosso Moment Love. Continue ligado, daqui a pouco a gente retorna com mais uma sequência marcante para você, hein? Não saia daí, continue na melhor estação. Os seus melhores momentos estão aqui no seu Moment Love desta terça-feira.
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0: E agora no Moment Love tem o som de Travis Tritt, Sad Stone.

Aí o som do Ruanes para Tu Amor no Moment Love desta terça-feira. Antes tivemos o som do Rod Stewart, I Don't Want to Talk About It. As mais românticas você curte aqui no Moment Love. Daqui a pouco tem Paulinha Esteves traduzindo mais uma bela canção no quadro Love in Words. Imperdível, hein? Agora tem Vocal Livre, a começar em mim.

0: Betty Wright, No Pain, No Gain. Mais um super som da Black Music pra você. Fechando muito bem o segundo bloco do Moment Love de hoje. Daqui a pouquinho tem mais músicas e na volta do intervalo tem o quadro Love in Words com a tradução de hoje. Paulinho Esteves trazendo mais um clássico sendo traduzido aqui.
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0: 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Daqui a pouco a gente retorna com o nosso Moment Love.
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1: 23 horas e 5 minutos.
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4: E agora, chegando mais uma edição do quadro Love in Words, Paulinho Esteves hoje vai traduzir a canção de Sebastian Yatra, My Only One.
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John Canada com Love on Top, aqui no nosso Moment Love. As mais românticas, as canções que mexem com a sua emoção e mexem com a nossa emoção estão aqui, né? E agora a Roberta Campos chega com Nando Reis, De Janeiro a Janeiro.

0: Marillion com Beautiful. A música é linda demais, hein? Trazendo grandes recordações, é o nosso Moment Love, que volta daqui a pouco, depois do intervalo, com muito mais músicas. Continue ligado na melhor do seu rádio.
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3: Chegando o som de Lagoon e Ana Gabriela. Deixa.

0: Ana Vitória e Tiago York, Trevo.
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0: Teve Tracy Chapman passando por aqui também com Baby, Can I Hold You?
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0: E agora vamos com um clássico de 1990. Essa música é lindíssima, hein? Som de Taylor Dane, Love Will Let You Back. Mais um clássico do romantismo internacional para você.

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0: 1:07.
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1: 5 horas em ponto.
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0: 6:06.
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1: 7 horas em ponto.
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0: O IndieWire, especializado em cinema e cultura, elaborou um ranking com as 100 melhores sequências da história do cinema. Em primeiríssimo lugar ficou Magic Mike XXL, de 2015. O filme seria uma transformação radical do primeiro Magic Mike. O segundo, no top 100, O Poderoso Chefão Parte 2. Na terceira posição, 2046. Na quarta, O Mundo de Apu. Na quinta, Amanhecer dos Mortos. Na sexta, Através das Oliveiras. Na sétima, Mad Max Estrada da Fúria. Na oitava, Olhar do Silêncio. Na nona posição, Paddington 2. E na décima, Aliens.
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2: 7 horas e 17 minutos.

0: Já está disponível na internet o primeiro teaser da quarta temporada da série antológica da Netflix, Monstros, criada por Ryan Murphy. Essa quarta temporada vai abordar o caso de Lizzie Borden, jovem que foi levada a julgamento, suspeita de fazer um massacre em sua própria casa em 1892. Lizzie foi julgada e absolvida pelos assassinatos de seu pai e de sua madrasta, que foram mortos a machadadas.
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2: 7 horas e 28 minutos.

0: A cantora norte-americana Taylor Swift será introduzida ao Hall da Fama de Nashville. Ela entrará para o Hall da Fama na categoria de compositora artista contemporânea. Lembrando que Taylor recentemente foi incluída no Hall da Fama de compositores em Nova York e foi a artista mais jovem a receber tal honraria.
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2: 7:44.
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0: Segundo rumores, a DreamWorks está trabalhando num novo projeto do Gato de Botas, do universo Shrek. Lembrando que Gato de Botas 2, O Último Pedido, faturou US$480 milhões e foi indicado ao Oscar de melhor filme animado. A expectativa é que Gato de Botas 3 estreie em 2030.
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2: 8 horas e 2 minutos.

0: Além da Universal Pictures, a Disney também superou os 4 bilhões de dólares em bilheterias em 2026. E a maior bilheteria da empresa nesse ano foi Toy Story 5. Outro grande sucesso foi O Diabo Veste Prada 2. E a expectativa de que a Disney fature mais ainda nesse ano, já que teremos o lançamento de Vingadores Doutor Destino em dezembro.
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2: 8 horas e 20 minutos. 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
1: Agora as previsões para Áries, Touro e Gêmeos. Signo de Áries.
2: Nascidos entre 21 de março a 20 de abril.
3: Áries. O céu aponta que suas atividades de lazer podem te trazer satisfação especial e ajudar a aliviar a pressão da rotina. Abra espaço para a cultura. Você pode se surpreender com a empolgação que isso traz e como pode contribuir positivamente para suas amizades. Sabe aquela pessoa que você está crushando? Momentos leves e cheios de prazer podem estar a caminho. Dividir com ela algo novo ou uma experiência cultural pode fortalecer muito a conexão entre vocês. Quanto aos estudos, se abrir para o novo pode acabar dando uma injeção de animação.
1: Signo de Touro.
2: Nascidos entre 21 de abril a 21 de maio.
3: Touro, o céu traz boas energias para o seu ambiente familiar nesta quarta-feira. Sol, Lua e Júpiter se alinham de forma favorável para ajudar a fortalecer os laços em casa, incentivando conversas que podem trazer mais compreensão e união. Casal Touro, é uma ótima hora para decidirem juntos como tornar o lar ainda mais aconchegante e seguro.
1: Signo de Gêmeos.
2: Nascidos entre 22 de maio a 21 de junho.
3: Gêmeos, nesta quarta-feira, o dia traz um encontro de Sol, Lua e Júpiter, que sugere um toque de equilíbrio e sensibilidade na hora de falar e argumentar. Talvez esteja aí a chave para ter sucesso nas apresentações de trabalhos na escola, hein? Seus estudos podem ficar mais prazerosos, segundo os céus. No campo do amor, o diálogo fluido favorece o entendimento com o crush, ajudando a construir sonhos juntos. Conversas sinceras e carinhosas vão fazer toda a diferença.
1: Já voltamos com as previsões para Câncer, Leão e Virgem.
4: 8 horas e 37 minutos.

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1: Agora, as previsões para Câncer, Leão e Virgem. Signo de Câncer.
0: Nascidos entre 22 de junho a 22 de julho.
2: Câncer. O movimento planetário entre Sol, Lua e Júpiter sugere um dia favorável para lidar com a rotina e exercitar a criatividade na escola. Vale a pena usar esta energia para investir no próprio bem-estar, mas cuidado com excessos, ok? No amor, há chances de fortalecer a relação com o crush através de momentos aconchegantes. E nas amizades, compartilhar recursos pode render ideias bacanas.
1: Signo de Leão.
0: Nascidos entre 23 de julho a 22 de agosto.
2: Leão, hoje é dia de brilhar. O céu aponta para um momento repleto de carisma e magnetismo pessoal. Na vida amorosa, isso pode te ajudar a conquistar aquele crush que desperta seu interesse. Pode ser um bom dia para renovar o romantismo na relação também. Entre as amizades, todo esse charme contribui para fortalecer os laços. Nos estudos, use essa energia para se destacar positivamente e inspirar seus colegas. Aproveite o dia!
1: Signo de Virgem.
0: Nascidos entre 23 de agosto a 22 de setembro.
2: Virgem, a quarta promete! Os astros apontam que suas emoções estão fortes e você poderá enfrentar desafios como uma verdadeira guerreira, transformando os obstáculos em oportunidades incríveis. Olhe para dentro e descubra recursos que nem sabia que tinha. Tá rolando também uma onda criativa ótima no ar. No amor, a confiança aumenta e o medo dá lugar para um sentimento profundo. Super legal, né? Então pode se jogar. No esquadrão de amigas, a sensibilidade e maturidade são as palavras-chave e nos estudos. Que tal utilizar essa força emocional para aprender ainda mais?
1: Já já voltamos com as previsões para Libra, Escorpião e Sagitário.
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4: 8:59.
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Vai. Glória.

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1: Agora, as previsões para Libra, Escorpião e Sagitário. Signo de Libra.
2: Nascidos entre 23 de setembro a 23 de outubro.
3: Libra, a quarta pode ser de muita conexão e apoio entre amigos. A chance de você ser bem valorizada e vista com grande suporte. Com o crush, o dia aponta para ótimas chances de compartilhar experiências divertidas e leves, além de planejar coisas juntas e aumentar a cumplicidade. Fiquem ligados nos estudos, porque uma abordagem coletiva nas tarefas pode ser muito benéfica.
1: Signo de Escorpião.
2: Nascidos entre 24 de outubro a 22 de novembro.
3: Escorpião, o signo desperta seu espírito confiante nesta quarta-feira. O movimento planetário, com Sol, Lua e Júpiter, indica um dia cheio de liderança e criatividade nos estudos. Na área do amor, talvez o crush e você fiquem mais alinhados nos planos juntos, ajudando cada um a crescer e se admirar mais, fortalecendo a conexão entre vocês. Nas amizades, mostre essa sua força de liderança que está aflorando. Quem sabe não é um bom momento para arrasarem juntas num trabalho de escola.
1: Signo de Sagitário.
2: Nascidos entre 23 de novembro a 22 de dezembro.
3: Sagitário! Hoje o signo anda bem introspectivo, pensando na vida e no futuro com um aspecto favorável entre Lua, Sol e Júpiter na área da espiritualidade. Está sentindo uma conexão maior com o mundo e uma curiosidade crescente do que ele tem para te oferecer. O crush e as amigas estão mais envolvidos nos seus sonhos e a chance de descobertas que mexem com vocês. Nos estudos, que tal pegar essa energia toda e arrasar na revisão pro teste?
1: Já voltamos com as previsões para Capricórnio, Aquário e Peixes.
4: 9:16. Bom dia!

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1: Agora, as previsões para Capricórnio, Aquário e Peixes. Signo de Capricórnio.
0: Nascidos entre 22 de dezembro a 20 de janeiro.
2: Capricórnio, é um ótimo dia para ter mais confiança nos próprios sonhos e desejos. O céu aponta que pode ser uma boa hora para organizar melhor suas coisas e seus estudos. Planejar os trabalhos da escola pode te dar segurança para agir. No amor, a chance de você e o crush se entenderem melhor. Quem sabe até uma conversa séria entre vocês. Nas amizades, o clima é de cumplicidade. Pode ser um bom momento para projetos em grupo. Quem sabe um estudo coletivo?
1: Signo de Aquários.
0: Nascidos entre 21 de janeiro a 20 de fevereiro.
2: Aquário, o dia pode ser incrível para se conectar com as pessoas, sabe? Sol, Lua e Júpiter estão numa dança bacana que favorece muito a vibe da amizade e do amor. Pode rolar um reforço na sua parceria com o crush e nas amizades. Nos estudos, essa energia do coletivo pode ajudar você a aprender mais em grupo. Então talvez seja uma boa hora para estudar com a turma do colégio, viu? Só vão rolar boas trocas.
1: Signo de Peixes.
0: Nascidos entre 21 de fevereiro a 20 de março.
2: Peixes, o dia tá com cara de pacífico pro signo. Júpiter, Sol e Lua favorecem um astral colaborativo, com chance de melhorar a rotina escolar e pessoal. As pessoas serão atraídas pela nossa vibe positiva e isso vai refletir bem nas amizades e no crush. Pequenos gestos de carinho e apoio farão toda a diferença para fortalecer e trazer harmonia nas relações.
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4: 9 horas e 35 minutos.

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1: 10 horas e 53 minutos.

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1: 11 horas e 7 minutos.
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1: Meio-dia em ponto.
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4: Olá, chegando por aqui o nosso Parada Retro, hein? A sua parada de sucessos de todos os tempos. Hoje, quarta-feira, 12 de agosto de 2026. E a partir de agora, eu, Kleber Salles, vou com você com esse repertório fantástico aqui, viu? Só as melhores nacionais e internacionais que fazem a gente viajar no tempo de verdade, né? Anos 80, 90 e 2000, anos 70 também, né? Pintam aqui no nosso Parada Retro. Aldebarge, pra gente começar muito bem. Aldebarge, né? Com Rhythm of the Night, 1985.

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Bebo Bryson e Roberta Fleck, Tonight I celebrate my love. I celebrate my love for you. Essa é linda, né? Linda demais. Mais um super clássico do romantismo pra você no nosso Parada Retrô. É. E agora tem ele, o rei do pop nacional, hein? Vamos até o ano de 1988 com Lulu Santos, A Cura.

0: som de Aretha Franklin, Michael McDonald com Chains, Ever Changing Times. Demais esse som, hein? Programador do Parada Retrô hoje tá inspiradíssimo, rapaz. Fechando a nossa primeira sequência, David R. Hall e John Watts passaram por aqui também, né? Com Manhattan. Já eu tô de volta com o segundo bloco de hoje da nossa viagem musical aqui do Parada Retrô dessa quarta-feira. Fique ligado!
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5: Meio-dia e 30 minutos.
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0: Aqui você ouve as melhores do passado, vamos recordando juntos no nosso Parada Retrô, anos 70, 80, 90 e 2000, anos 60 pintam na área também aqui no nosso Parada Retrô. Vamos agora com o som de Boss Kegs Jojo, a programação do Parada Retrô, abrindo a segunda meia hora de hoje aqui na melhor frequência do seu rádio. Mais uma sonzeira por aqui, hein?

Rio e Lewis aqui no nosso Parada Retro. Cruisin', a música é linda, né? Um verdadeiro clássico. Rio e Lewis, Gwyneth Paltrow. A programação aqui do seu Parada Retro. E agora, vamos com eles, né? Os irmãos Gibb, Bee Gees, com Too Much Heaven.

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1: 13 horas em ponto.
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1: 14 horas e 9 minutos.
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0: 14:38.
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1: 15 horas, em ponto.
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0: A sua melhor sintonia, do ladinho de cá, te fazendo companhia a partir de agora, eu, Bia Ibsen, trazendo as principais músicas aí do mundo pop pra você ficar antenado, antenada, conhecer aí tudo que tá bombando no Brasil e no mundo, também nas redes sociais e muito mais. Hoje, quarta-feira já, tem muita música boa pra você, bora lá de som!
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0: A nossa querida Tata Werneck está em festa. A atriz e humorista completou 43 anos e a data é marcada por muito sucesso. Ela está brilhando na novela Quem Ama Cuida, da Globo, mostrando todo o seu talento em um papel que mistura humor e drama. Fora das telinhas, Tata continua sendo um fenômeno nas redes sociais, compartilhando seu dia a dia com a filha Clara Maria e o marido Rafael Vitti. Sempre com muito bom humor, ela prova que é uma das figuras mais populares e queridas do Brasil, unindo talento e carisma de sobra.
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4: 15 horas e 17 minutos.
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0: Só musicão por aqui, lançamentos e novidades, e o Music Pop volta já.
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6: Que luxo! Sasha Meneghel usou suas redes sociais para compartilhar momentos incríveis de uma viagem pela África. A estilista está curtindo um safári em Botswana ao lado do marido, João Lucas, e da amiga de longa data, a atriz Bruna Marquezine. O trio aparece super descontraído em meio à natureza, e Sasha legendou as fotos com um simples diário de Botswana. João Lucas não perdeu tempo e elogiou a esposa, mostrando que o amor e a amizade estão em alta nessa aventura internacional, que já virou rotina para as amigas de infância.
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1: Agora é hora de dar tchau, mas não fica triste não, que amanhã estarei de volta e eu espero a sua companhia, viu? Seja na sua casa, no seu trabalho, no seu carro, seja lá onde você estiver, tamo junto por aqui. Beijão pra você, fica com Deus, um abraço e até amanhã. Tchau, tchau.
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7: Preparem-se para mais um babado na vida de Andressa Urati. A influenciadora, aos 38 anos, acaba de anunciar que será avó pela primeira vez. A notícia veio da nora, Maia Braga, de 20 anos, que está grávida de 4 meses do primeiro filho com Arthur Urati, também de 20. O casal revelou a novidade nas redes sociais, mostrando a emoção da família ao descobrir a gravidez e já tem nome para o bebê, Nathan. Andressa demonstrou surpresa e muita alegria com a chegada do netinho, que promete trazer ainda mais agitação para a família Urati.
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1: Fala, gente! Tudo bem? Nós estamos chegando aqui na nossa rádio preferida. E aí, chuchuzinho, tudo jóia? Beleza? Hoje é quarta-feira, meio de semana, dia 12 de agosto de 2026. Tá na hora do nosso Fofocando, a gente vai saber quais são as notícias do mundo dos famosos, hein? E a primeira de hoje foi uma provocação internacional sobre o jogador Neymar Júnior. Gente do céu, olha essa provocação. O ator, o Brad Pitt, tá lá com seus 62 anos e resolveu falar sobre o Neymar Júnior durante uma entrevista a uma revista americana. E ele não economizou nas brincadeiras, tá, gente? Tudo começou enquanto o astro de Hollywood assistia uma partida da Copa do Mundo. Ao ver um jogador cair no gramado e exagerar na reação depois de uma falta, Brad Pitt brincou que estava pensando em começar a dar aulas de simulação para os jogadores. E aí sobrou para o Neymar, né? O ator citou o brasileiro como exemplo e disparou que algumas das atuações em campo estão entre as piores que ele já viu, né? Brad reconheceu que tentar cavar uma falta faz parte do jogo, mas disse que o Neymar poderia melhorar na maneira de vender as quedas. E o melhor foi a proposta, viu? Brad Pitt afirmou em tom de brincadeira que poderia ensinar o Neymar a cair com mais sutileza, sem exagerar, sem fazer isso com tanta frequência para parecer mais convincente. Claro que tudo foi dito em tom de provocação, já que o Brad Pitt aproveitou a sua experiência como ator para brincar, né, justamente com as famosas quedas e reações dos jogadores. Bom, o Neymar até então não respondeu publicamente à provocação. Agora, eu quero ver é se o Neymar aceita fazer esse curso de atuação em Hollywood, hein? Porque pelo jeito, Brad Pitt já tá oferecendo a primeira aula. Gente, o que vocês acham? Hã? Eu acho que o Neymar melhorou um pouco nesse quesito. Vocês não acham? Vocês não acham que ele melhorou um pouco? Caía muito, né? Lembra? Na outra? Não nessa Copa agora, na outra e tal, que ele machucou. Vocês lembram? Eu acho que ele deu uma boa melhorada, né? Mas o Brad Pitt não perdoou, não, hein? Ha! Comenta aí que eu quero saber de vocês, tá bom? E o nosso Fofocando volta já já pra falar pra vocês da novela da mansão.

0: relação da Maíra Cardi com o Thiago Nigro, o primo rico. Gente, ganhou mais um capítulo. E esse capítulo custa 45 milhões de reais. Eu vou contar pra vocês o que aconteceu daqui a pouco. Tá? Continue aqui na melhor programação do Brasil e até daqui a pouco!
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2: 16 horas e 15 minutos.
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2: Fala, meus amores, minhas amoras. Tudo bem, Chuchu? Como é que vocês estão? Estamos de volta aqui na nossa rádio preferida, maravilha de programação nessa delícia de quarta-feira. E a segunda de hoje do Fofocando é sobre a novela da casa, da mansão, da Mayra Cardi, o Thiago Nigro, que a gente já falou tanto aqui, que tem Bíblia nos cômodos, enterrada no chão, lembra? Gente, ganhou um novo capítulo, a casa, a mansão, e esse capítulo custa 45 milhões de reais. Como assim? O casal, já que a casa não fica pronta, né, lá em São Paulo, o casal, então, comprou uma nova mansão em Porto Feliz, no interior, dentro do luxuoso condomínio Fazenda Boa Vista. Enquanto não fica pronto, peraí, né? Vou comprar uma casa de 45 milhões aqui. A propriedade tem piscina, quadra de tênis e uma enorme área externa para a família aproveitar. E quem revelou a compra foi o próprio Thiago, né? Agora vem o detalhe curioso. A nova mansão é 5 milhões de reais mais cara do que a propriedade que o casal comprou anteriormente em Alphaville, adquirida do jogador Neymar por cerca de 40 milhões de reais. Essa primeira mansão ainda tá vivendo sua própria novela, né, gente? A reforma já teve orçamento milionário para esquadrias, problemas com revestimentos, infiltrações que geraram mais de 600 mil reais em gastos extras e até problemas com mofo na área da sauna. O projeto da casa, de aproximadamente 2 mil metros quadrados, também previa academia, biblioteca, camarim, quarto de oração, cozinha industrial, elevador para transportar comida e até passagens secretas. Ou seja, enquanto uma mansão continua em obras e cheia de histórias para contar, o casal agora tem uma segunda propriedade milionária para chamar de lar, mais cara ainda. A pergunta que fica é: será que essa nova mansão vai escapar da famosa novela da reforma? Ou vem mais uma temporada milionária por aí? Será que ele vai abrir mão da casa de Alphaville? Jesus, como assim? É muito dinheiro, impressionante, né, gente? Fala a verdade. Que é isso, rapaz? Não é à toa que ele é chamado de primo rico, né? É, só não é meu primo. E não sei se é seu, mas se for seu, muito bom pra você. E o nosso Fofocando, gente, volta daqui a pouquinho. Já, nós vamos contar uma história que aconteceu, que parece que é de mentira, mas aconteceu de verdade, gente. Uma rádio lá, britânica, protagonizou uma das maiores gafes do ano ao anunciar, por engano, a morte do rei Charles III. É, aquele, o rei que aparece nas redes sociais aí, eu adoro os memes dele, né? Que a galera dubla ele, né? Ele é muito engraçado. Daqui a pouco eu vou contar essa história. Jesus amado, que babado. Eu conto, tá? Continue aqui na melhor programação do Brasil e a gente volta a qualquer momento.
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4: 16 horas e 35 minutos.

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1: Fala, meus amores, minhas amoras. Tudo bem, xixizinho? Delícia de quarta-feira, meio de semana, hoje dia 12 de agosto. Vamos lá para a última de hoje aqui do Fofocando, que é uma notícia internacional. Parece mentira, mas aconteceu de verdade, tá? Uma rádio britânica, gente, protagonizou uma das maiores gafes do ano ao anunciar, por engano, a morte do rei Charles III. É, o senhorzinho lá que aparece nas memes, na internet, que a galera dubla ele, muito legal, eu adoro ele. Ele é muito engraçado, né, o jeitinho dele. O caso aconteceu na rádio Caroline, não sei se é assim que fala, mas enfim, Caroline. Não sei, ó, do nada a programação foi interrompida, ou Caroline, né, deve ser Caroline, né, em inglês, né, chuchu, é, corrija aí. A programação foi interrompida e os ouvintes começaram a ouvir três mensagens de obituário pré-gravadas. Quando morre alguém, sabe, esses negócios assim? É, depois disso, nada, nada em cima de nada. Foram nada menos que 16 minutos de silêncio seguidos pelo hino nacional do Reino Unido. Uma das mensagens dizia que a programação estava sendo suspensa em respeito ao falecimento do rei Charles III, gente. Só que o rei estava vivo. Que isso, menino. E agora vem a parte mais interessante. A agência reguladora britânica Ofcom, ela investigou o caso e descobriu que um funcionário da rádio acessou os arquivos de obituários que ficam preparados justamente para uma emergência, né? Enquanto fazia manutenção no sistema. E o motivo? Segundo a investigação, ele acessou os arquivos porque ficou curioso, queria saber como é que era. Como o programa estava sendo transmitido remotamente, o funcionário acabou disparando as gravações no ar, gente. Quando percebeu a besteira que fez, sabe o que ele fez? Ele entrou em pânico, em vez de tirar aquilo do ar, resolver o problema, ele simplesmente saiu correndo do prédio, foi embora. É, bom, o diretor da rádio ainda estava ocupado, né, estava numa ligação e a correção só aconteceu 30 minutos depois. A emissora de rádio alegou que um problema técnico havia colocado informações incorretas na programação, mas a Ofcom não deixou barato e enquadrou a rádio por violar regras de precisão e demora na correção do erro, né? Depois do susto, o funcionário foi advertido e os arquivos de emergência passaram a ficar em um computador com mais restrição. Agora imagina o susto dos ouvintes. Você liga o rádio, escuta o hino nacional britânico, o anúncio da morte do rei e meia hora depois descobre que foi simplesmente um funcionário curioso que apertou o botão errado. Hã? Imagina? Impressionante, né? E ele saiu correndo, não arrumou não, não tirou do ar não, saiu correndo. Que coisa, menino! É, pois é, acontece nas melhores famílias, melhores rádios, melhores países, né? E o nosso Fofocando fica por aqui, ó. A gente volta, se Deus quiser, amanhã para trazer mais informações para você do mundo dos famosos, tá bom? Forte abraço, beijo, se cuida e até lá. Tchau, fui!
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2: 16 horas e 53 minutos.
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1: 17 horas e 2 minutos.
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3: Quarta-feira. Com certeza um embalo diferente chegando o fim de semana. E eu, Ariel Dávila, estou por aqui e olha, convidando você a partir de agora a fazer parte de um programa maravilhoso com músicas deliciosas, para ser sincero com você, e aquela banda favorita que você ama toca aqui também.

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2: Olá, tudo bem? Chegando agora? Que maravilha! Você que já tá aí, o programa não acabou.
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1: Muito obrigado pelo seu carinho maravilhoso. Estamos aí neste embalo gostoso demais.
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7: 17:37.
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1: Oi, tudo bem? Tudo certo? Chegando agora em nossa programação, então fique aí e aumente o volume do seu rádio, chegando aquela nostalgia, aquela música que você ama.
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0: Bom, gente, Retro Hits chegou ao fim. Mas amanhã tem de novo. E o Ariel Dávila vou estar aqui também. Calma aí. Música boa sempre, alegria, nostalgia total. Valeu, gente.
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2: 18 horas, em ponto.
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5: Muito bem, chegamos com o Cidade Love. Como está por aí? A partir de agora tem o programa mais romântico do rádio. Cidade Love reúne as mais belas canções para você. Seja bem-vindo. 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

0: As mais belas canções estão aqui no Cidade Love. Já já tem mais pra você.
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0: As mais belas canções estão aqui no Cidade Love. Já já tem mais pra você.
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0: Muito boa essa sequência, uma melhor que a outra. Já já tem mais.
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3: 18:58.
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0: Muito boa essa sequência, uma melhor que a outra. Já já tem mais.
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1: Valeu, meus amores. Que pena que tudo que é bom acaba rápido. Prometo voltar na próxima edição com as mais lindas canções pra você. Até a próxima.
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1: 20 horas, em ponto.
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2: Olá, senhoras e senhores, está entrando no ar essa quarta-feira mais uma edição do The Music Coffee Time. As grandes emoções do passado estão de volta aqui de presente para você. A partir de agora você ouve as recordações do passado para você voltar no tempo e matar saudades. A partir de agora você ouve aí essa aí que já tá tocando aqui no nosso The Music.

0: Oh, que bacana! The Music of Time, as grandes emoções da sua vida. A gente volta já, não sai daí.
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0: Isso é The Mills Coffee Time. As grandes emoções da sua vida estão aqui. A gente volta já.
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0: Eita, coisa boa, de volta com o nosso The Music Coffee Time. Então aumenta aí o volume, estamos chegando de volta com os grandes clássicos pra você.
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0: Coffee Time e as grandes emoções da sua vida estão aqui. A gente volta já.
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3: Nova! 20 horas e 47 minutos.
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0: Ei, você aí! Estamos de volta pra você ouvir o The Music Coffee Time. Aqui você aumenta o volume e a gente toca o melhores dos anos 70, 80, 90 aqui no The Music Coffee Time.
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